para quem Cristo é ser rei. Bendição poder estar um dia mais servindo-lhe a Ele, aun quando a idade diga que para muitos é avançada. Mas eu creio que a idade avançada não cansa, genera vida, propósito. Agradeço a Deus por sua vida, sua casa, sua família, os pastores que acabaram de falar, desde Inglaterra, Panamá e, bueno, nossa Colômbia, Brasil. Que Deus os bendiga por este sentir e, sobretudo, celebrar comigo um ano mais. Então, o que vem agora? 80 mais 1. Amém, amém, amém.